0: sequência de música maravilhosa, bebê. Que delícia. Você tá aproveitando? Tá curtindo? A Açaí FM é feita pra você curtir a vida ao máximo, afinal de contas. Essa é a Rádio Pai Dégua de ouvir. E agora a gente vai ter o nosso momento também especial com notícias.
1: O atacante Crescêncio Summerville, da seleção da Holanda, fez uma declaração interessante. Ele revelou que, em certo momento da sua vida, quando era mais jovem, tinha o desejo de ser ninguém menos que o craque Neymar. Summerville, que é um dos talentos da Laranja Mecânica, inclusive já deixou sua marca na competição. Ele marcou um dos gols na estreia da Holanda, mostrando seu valor em campo e justificando as expectativas. Uma revelação que mostra a influência de grandes nomes do futebol em jovens promessas.
0: Muito bem, obrigada pelas informações, pessoal. E agora nós voltamos com mais música boa pra animar nossa noite. Solta o som e aproveite. Tem muita música boa e surpresas pra vocês, então aguardem, tá? E essa aqui vai especialmente pra você. Curte aí.

0: Que música incrível! É sensacional! E aí, galera, como é que vocês estão aproveitando a noite, hein? Continue com a gente, curta essa noite super especial, super gostosa, ao som da Açaí FM. Voltamos já já com mais novidades pra você, não desgruda!
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2: E aí, minha delicinha. Ótima noite pra você. Estamos de volta aqui na Festa Açaí. E a gente vai animar essa noite até o último segundo, você pode ter certeza.
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2: Vai participando aí, envia seu pedido 93992332001. Não esqueça de seguir a gente também no Instagram e Facebook, Rádio Açaí FM. Dá aquela stalkeada boa lá pra conhecer tudo sobre a nossa emissora, tá? A festa continua e você não sai daí, tá? Agora é hora de soltar o som e dançarmos juntos.
3: Vai ter aquela choradinha, vai. Essa é doída, hein?

0: sequência de música incrível, que delícia! E a sua companhia, fala sério, hein? Tá brilhantando a nossa noite. Essa é a sua rádio feita pra você, a Rádio Pai d'Égua de ouvir, meu amor! E eu falo informação porque agora é hora disso, nós vamos conferir as notícias com nossos jornalistas no plantão, tá?
1: Em declarações recentes, o camisa 10 da seleção argentina comentou sobre sua forma física e seu desempenho em campo, mesmo aos 38 anos de idade. Ele afirmou se sentir bem, o que é uma excelente notícia para os fãs de futebol e para a própria seleção. Messi também fez questão de agradecer à torcida, ressaltando o apoio incondicional dos torcedores e destacando a força da equipe em qualquer lugar. Segundo ele, a seleção argentina se sente sempre mandante, o que demonstra a conexão e a paixão que a torcida tem pelo time e por seus jogadores, especialmente pelo seu maior ídolo. Essa declaração reforça a moral do time e a confiança do jogador em sua própria capacidade, mesmo com o avanço da idade, mostrando que o talento e a dedicação continuam em alta.
0: Muito bem, assim a gente ficou informado. Muito obrigada aí aos nossos jornalistas pelas notícias e a gente segue por aqui com mais música boa. A gente vai animar a sua noite com o melhor da música. É hora de você se preparar porque tem uma sequência incrível de músicas pra chegar. E vão animar mais a sua noite com essa música aqui, ó.

0: Mais um bloco de músicas incríveis e sensacionais pra vocês. As melhores passam por aqui, você sabe, né? Você, ó, não ouse sair daí, tá? Porque tem muito mais ainda pra chegar. Fica por aí, tá? Porque a diversão aqui não para.
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3: Boa noite, meus lindos e lindas. Estamos de volta com a Festa Açaí. Açaí FM é feita pra você se divertir, pra você sorrir, pra você dar muita risada comigo, hein? Vai enviando sua mensagem pra cá pra garantir o seu beijo e a sua música. 93 99233 2001 e participem. Fiquem ligados nas nossas redes sociais, tá? É só procurar por Rádio Açaí FM. E olha, ainda temos muito pela frente, tá? Essa vai especialmente pra você, tá?
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0: É Matheus Vaz.
1: Que sequência musical delícia, hein, meu amor? Só músicas incríveis, hein? Eu espero que vocês estejam se divertindo tanto quanto eu, porque eu tô amando essa programação. Só música boa. Nós vamos chamar nossos jornalistas que estão sempre trazendo as últimas novidades.
2: O atacante francês Mbappé, mais uma vez, foi o grande destaque. Ele marcou 2 gols decisivos que foram fundamentais na vitória de sua equipe, que superou a seleção de Senegal por 3-1. Com esses 2 gols importantíssimos, Mbappé não só garantiu o triunfo, mas também alcançou um patamar impressionante, deixando para trás o Rei Pelé em números de gols, e agora se aproxima cada vez mais do ídolo brasileiro Ronaldo, na lista dos maiores artilheiros. Um feito e tanto para o jovem craque.
1: Muito bem, valeu pelas informações da nossa equipe. A qualquer momento eles voltam. Agora nós vamos animar ainda mais a nossa noite. Olha, eu espero que vocês estejam se divertindo tanto quanto a gente, porque eu tô rindo demais aqui, tá? Então você se prepara, porque o som já tá no jeito aqui e esse som tá demais hoje. Agora vamos de música, então vamos lá!

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0: essa seleção musical tá demais, não é mesmo? Fiquem por aí, tem música da boa chegando e é aquela que você adora, hein? Fiquem ligados que a festa essa aí continua.
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0: 10h57.
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A Radioatividade leva até vocês mais um programa da série a série. Dedique uma canção a quem você ama. Eu tenho aqui em minhas mãos uma carta. Uma carta de um ouvinte que nos escreve e assina com um singelo pseudônimo de Mariposa Apaixonada de Guadalupe.

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0: 3:51.
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Bom dia! Domingão gostoso! Bom dia, alegria! Bom domingão! Chegamos no Domingão Gostoso. E aí, tá tudo bem com você? Tá tudo certo? Vivendo mais um Domingão Cabeceira no seu rádio. 21 de junho do ano 2026. Dia do profissional de mídia. Dia mundial da selfie. Olha só, dia nacional do artista vidreiro. E hoje também é dia mundial das girafas. Dia Internacional do Yoga, Dia Nacional do Combate à Asma, e hoje se inicia então o inverno brasileiro 2026, e hoje é o seu dia. Ah, tá completando mais um ano de vida hoje? Sério que hoje é o seu aniversário? Feliz aniversário, tudo de bom pra você. Bora acordar, o Brasil, tá na hora, vem gente, bora acordar, tá na hora, bora nessa, bora tirar o povo da cama, estica o corpo, vamos desamassar essa cara, bora, cara amassada, acorda aí, olha o Belo, cutuca, senão ele não sai do lugar não, bora nessa, bora tirar o povo da cama, bora, tá na hora, sai cachorro, passarinho que não deve nada pra ninguém, já está batendo asas, Luiz Fernando e Pinheirense, no cravo e na ferradura, pra gente começar bem o Domingão Gostoso, bora juntos durante duas horas.

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1: Vai participando comigo, vai pedindo tua moda, gente. Bom dia pra você, obrigado pela carona, amigo caminhoneiro, taxistas, motoristas de aplicativos.
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0: Chitãozinho e Chororó, pais e filhos no Alô, bom dia, bom domingão, turma.
1: Você pediu, você participou. 0800-558-0057.
2: Alô?
3: Alô?
1: Alô? Alô, bom dia.
0: Bora zapear pelo Brasil, bora falar com a caboclada que vai acordando cedinho com nós neste domingão. Alô, bom dia.
4: Meu nome é Rosângela Dutra, moro em Rio Verde, Goiás.
0: Que legal.
4: Gostaria de ouvir a música com João Mineiro e Marciano, Serenata.
0: Ê, moda caprichada, vou tocar você, meu bem. Alô, bom dia.
5: Bom dia, Fontinelli, tudo bom?
0: Bom dia, tudo.
5: Aqui é Gilberto, de Ponta Porã, Mato Grosso do Sul.
0: Ô, Gilbertão.
5: Toca música aí pra nós, meu sítio, meu paraíso.
0: Ei, moda caprichada, hein? Alô?
6: Eu gostaria de ouvir a música do Jacó e Jacozinho, A Capa do Viajante.
0: Eita, moda.
6: Eu ofereço especialmente pro meu marido, Marcos Alcântara.
0: Marcão?
6: É a Débora, aqui de São Carlos.
0: Ô, Débora, bom dia, bom domingo pra você e pra todo mundo, pro maridão aí, pra toda a família. Jacó e Jacozinho, A Capa do Viajante. Essa é de 1964, é moda boa.

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2: Olha, bom dia pra você, um domingão abençoado. Você que tá no trabalho, é? Você tá em casa hoje, tá de folga? Aproveita o dia, tá? Hoje é domingão, dia da família, gente.
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Marciano, minha serenata, aqui no Alô Bom Dia, o caprichadão número 1 do seu rádio, no Domingão Gostoso. 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Oberon Oliveira, bom dia. Zé Vicente, tá por aí, né, Zé? Aquele abração especial, obrigado. Maura, tá com a gente em Parauapebas, né, Maura? Aquele abraço. Meu amigo Antônio Marcos, em São José do Rio Claro. Alô, Antônio Feitosa, Paragominas, tá todo mundo por cá. Terezinha, tá em Taubaté, Tere. Bom dia, meu bem. Tudo de bom pra você. 0800-558-0057. O Antônio Carlos está em Caraguatatuba. Alô, Litoral Norte. Bom domingão pra todo mundo.

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0: muita música e alegria no começão do seu dia. Ah, eu tô com você neste domingão, quero você aqui comigo, tá? São 2 horas com a boa música sertaneja. O programa Sertanejão número 1 do Brasil, Meu Sítio, Meu Paraíso, Lourenço e Lourival, essa é de 2002.
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0: Chico da Serra e João da Mata, Minha Infância. Oh, moda, hein? Bom dia, bom domingo, gente.
1: Você pediu, você participou. 99319-1151. Alô?
2: Alô?
1: Alô, bom dia.
0: Bora pro WhatsApp, bora falar com o Brasil. O pessoal vai acordando cedinho. Alô, bom dia.
3: Aqui é o Nilcimar de Lajinha, Minas Gerais.
0: E aí, menino?
3: Tô aqui escutando vocês, gostaria de ouvir um velho peão no peso da idade.
0: Aí é moda caprichada, é moda boa. Vou tocar pra você, claro que eu vou. Tem mais gente aqui? Alô, bom dia.
4: Aqui é o Júnior de Portugal. Quero ouvir aí uma moda. Ah. É, Rei da Pecuária.
0: Que moda, hein?
4: Dedica a todos aí pra, da Grande Lisboa. Aí o pessoal do Pará.
0: Legal.
4: Ah, Deus abençoe.
0: Valeu, meu irmãozão. Pessoal aí no Portugal acompanhando o Fontenelle.
5: Bom dia, Fontenelle.
0: Dia.
5: Eu desejaria ouvir uma música com Sim. Pedro Bento e Zé da Estrada.
0: Legal.
5: Seresteiro da Lua. Eu ofereço pro meu neto, Matheus Gabriel.
0: Legal.
5: Muito obrigado. Tchau.
0: Beijo, meu bem. Bom domingão pra todos vocês. Tião Carreiro e Pardinho, vem cantar pra gente o Velho Peão aqui no Alô, bom dia.

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1: Manda tua mensagem aqui pra mim, tá bom? Você tá acordando agora, sintonizou o rádio aí por acaso? Manda tua mensagem, fala pra mim, onde é que você tá ouvindo o Fontenelle neste domingão? Bom dia, gente.
2: Alô.

Ronaldo Viola e João Carvalho aqui no Alô, bom dia. Modão caprichado, gente. Moda boa você ouve aqui no Alô, bom dia, tá? 0800-558-0057. Deixa eu falar pra você do pendrive de modão caprichado do Fontenelle. Gente, tem a versão de madeira e a versão de metal. Tem duas versões, tá? Pra você escolher. Manda aqui a tua mensagem, eu te mando o vídeo, tá? Do pendrive, te mando as fotos, tiro todas as suas dúvidas, pede comigo hoje, tô mandando pra você amanhã, frete gratuito pra todo o Brasil, paga no cartão, paga no Pix, não perde tempo não, tá? 0800-558-0057, esse é o meu WhatsApp, 0800-558-0057, fala aqui comigo, eu estou aguardando a sua participação neste domingão gostoso. Bom dia!

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programão sertanejão número 1 do Brasil. Tamo juntos no seu domingo. Ó, são 2 horas, tá? Com a boa música sertaneja despertando o Brasil. É o programa sertanejo número 1 do Brasil, Pedro Bento e Zé da Estrada, o Seresteiro da Lua, 1977. É modão caprichado, é moda boa. São 48 anos, né, da existência dessa moda maravilhosa.

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1: Você pediu, você participou. 0800-558-0057.
2: Alô?
3: Alô?
1: Alô, bom dia.
0: Alô, bom dia. Bora pro WhatsApp, bora saber quem está aqui.
4: Bom dia, Fontenelle.
0: Dia.
4: Curtindo aqui.
0: Que bom.
4: Novamente aqui de Braslândia. Toca aí pra nós aí, aquela moda boa lá.
0: Ah, essa é bonita, hein? Prefácio, João Carreiro e Capataz. Daqui a pouquinho eu toco pra você. Alô, bom dia.
5: Bom dia, Fontenelle. Aqui é o Vardão do Caçapava, Vila Menino Jesus.
0: Ô, Vardão.
5: Se possível, toca a música Meu Sítio, Meu Paraíso.
0: Ô, rapaz, essa é caprichada também. Vou tocar pra você daqui a pouquinho neste domingão gostoso. Tem mais gente aqui. Alô.
6: Bom dia, Fontenelle.
0: Bom dia.
6: Ismael de Castro, Paraná, toca uma música pra nós aí, o Pitoco, o seu Carreiro Varguinho, tudo de bom, Fontenelle?
0: Oi, irmão.
6: Toca uma música pra nós.
0: Deixa comigo.
6: Na escuta por aí.
0: Sempre.
6: Beleza? Tudo de bom pra você.
0: Valeu, meu irmão. Vou rolar pra você, Leôncio e Leonel Pitoco, tá? Daqui a pouquinho eu toco, agora tem João Carreiro e Capataz. Prefácio, bom dia.
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0: Moda, Leôncio e Leonel, Pitoco no Alô, bom dia, o programão caprichadão número 1 do Brasil. Você vai acordando neste domingão, vai despertando. Gente, o fim de semana chegou. 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

0: Estamos no ar em todo lugar, juntos em mais uma hora. Eu sou o Fontenelle, tô aqui neste domingão. Vem comigo! O programa sertanejo número 1 do Brasil, Guilherme Torres com Bruno. Veneno da Serpente, bom dia.
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0: Laura, no Alô, bom dia. Outra vez, bom dia pra você.
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2: Alô?
1: Alô, bom dia.
0: Bora zapear pelo Brasil, bora falar com os ouvintes que vão despertando com nós neste domingão. Alô, bom dia.
3: Tá bom dia, bom dia, bom dia. Um ótimo dia abençoado pra todos aí.
0: Amém.
3: Toca pra nós aí aquele dia lá na estação com
0: olha
3: Chico
0: aí.
3: Amado e Xodó.
0: Alô,
3: ofereço a todos aí, um abraço aí, fico com Deus.
0: Valeu, tem alguém em seu lugar, é o nome da moda, tem mais gente aqui, deixa eu ver. Alô, alô, bom dia.
4: Olá, Frontinelli. Bom dia, companheiro.
0: Bom dia, companheiro.
4: Tô aqui.
0: Legal.
4: Aqui de Pitanga, no centro do Paraná.
0: Ô, Pitanga.
4: Beleza?
0: Bom demais.
4: Manda uma madona aí do Milionário Zé Rico, Correria.
0: Ah, essa é bonitona, vou caprichar pra você. Bom domingão, tá, amigão? Alô.
5: Bom dia, Fontineira, aqui é o Casquinha de Caldas.
0: Ô, Casquinha.
5: Manda uma música aí da Paula Fernandes pra toda a galera de todos caldenses aqui em Caldas.
0: Deixa com nós, irmão.
5: Para meu amigo João Paulo, para sua mãe.
0: Legal.
5: Então, muito obrigado, Fontineira.
0: Valeu, nego.
5: Um bom dia pra você.
0: Dia bom pra você também, viu? Vamos juntos neste domingão. Milionários José Rico, Correria. É mais conhecida como Fim da Estrada. A gente toca onde? Toca no caprichadão do seu rádio. Bom dia.
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1: Olha, um domingão abençoado pra você. Tudo de bom, gente. Bom dia!

Número 1 do seu rádio, você vai acordando no Domingão Gostoso e a gente vai proseando. 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Ô Juras, para Puanta com nós, cara amassada, bora acordar. Genésio tá com nós também em Araguaína, Mato Grosso, aquele abração. Fala Raimundo, tá em Aguaí, tá com nós. Marinalva, em Florianópolis, aquele abraço. Zé Vicente, Dona Olga, Araçoiaba da Serra tá com nós. O Damião tá com a gente em Salto, né? Maria das Graças tá com a gente em Carandaí, Minas Gerais. Anderson Bisoli, em Osvaldo Cruz, meu amigo Adilson Roberto, em Colômbia, aquele abraço. Alô Silvana, tá com a gente em São José do Rio Pardo, aquele abraço pra todo mundo, bom domingão!

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0: muita música e alegria no começão do teu dia. Ah, que domingo gostoso, que domingão maravilhoso, né, gente? Tá descansando, tá trabalhando? Fica aqui com nós, tá? Junta com nós que dá certo.
1: Alô, bom dia.
0: O programão sertanejão número 1 do Brasil traz Antônio e Vitor Hugo, desse modelo. Manda pra cá, tá o WhatsApp que eu te passo o link pra você se cadastrar na promoção. Bom domingo, Brasil!
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0: Amigo e Irmão, essa é de 1984. Toca onde? Toca aqui no Alô Bom Dia.
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2: Alô?
1: Alô? Alô, bom dia.
0: Bora lá pro WhatsApp, tem gente pra falar com a gente. Alô, quem fala?
3: Toca aí Melori Valente com Daniel.
0: Boa.
3: Francisco de Paragominas.
0: Legal.
3: Para um abraço aí, tudo de bom.
0: Valeu, Francisco. Domingão abençoado pra você. Tem mais gente aqui, alô.
4: Bom dia, Fontinelli. Tudo bem?
0: Tudo em riba, menino.
4: Ricardo aqui de Caçapava.
0: Ô, Ricardão.
4: Fontinelli, toca pra nós aí, Delei Dorivan.
0: Qual?
4: Piracicabana.
0: Valeu, irmão. Bom domingão pra você. Obrigado sempre pela audiência. Alô, quem fala?
5: E fala Júnior.
0: Ô, Júnior.
5: São Araguai, Pará. Roda um modão pra nós de ter um carreiro. Confiança.
0: Ô, meu irmão, deixa comigo que eu vou caprichar pra você. Agora tem João Paulo e Daniel, Nelore e Valente. Bom dia.

0: Faça a sua música, mande o seu recado. 0800-558-0057.
1: Manda pra cá sua mensagem, participa com a gente. Vem comigo, ó, modão.

0: Piracicabano, Divino e Donizete no Alô, bom dia, o caprichadão número um do seu rádio no Domingão mais gostoso, Domingão Caprichadão, ó, tá na hora de você mudar de vida, vitalidade baixa, acabou crão, ereção fraca, ejaculação rápida, acabou crô, tenho pra você a solução, tá? 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

0: Olha, bom dia com muita alegria, mas com muita alegria mesmo, tá? Pra você que tá acordando comigo, você que tá ligando o rádio agora, ó, aumenta o volume, porque as modas aqui é cabeceira.
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0: O programa sertanejo número 1 do Brasil, Zé Dávila e Fabiano. Chora peito!

0: Ailson e Ailcinho, buquê de flor no Alô Bom Dia, o caprichadão número 1 do seu rádio.
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2: Alô?
3: Alô?
1: Alô, bom dia.
0: Bom dia, bora lá pro WhatsApp, bora falar com a caboclada do Brasil. Bom dia.
4: Bom dia, caboclão. Toca uma moda aí do Carreira e Capataz pra nós, rapaz, capial.
0: Vou encaixar pra você aqui na grade, viu? Tem mais gente aqui, bom dia.
5: Fala, meu jovem, bom demais. Manda a música pra turma aí de Boa Morte, município de Belo Vale, pra todos os Belo Valença, Chacrinha, Rojado, todo que tá.
0: Boa, agora.
5: Aí, ouvindo Continela agora cedo.
0: Sim.
5: Fala, meu jovem.
0: Ô, meu jovem, firma com nós. Alô, bom dia.
6: Bom dia, aqui é Oliveira de Fazenda Rio Grande, Paraná.
0: Oliveira.
6: Gostaria de ouvir uma música gauchesca. Ah. Bom dia a todos.
0: Bom dia, meninão, bom domingão. Olha aí, ó. Mais ou menos assim. Aí é gostoso. Aí é bom demais, tchê. Bora juntos no rádio neste domingão gostoso. Domingão caprichadão, Brasil.
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um ponto final na edição gostosa deste domingão aqui do Alô Bom Dia, o programão sertanejão número 1 do Brasil. Ah, a gente vai ficando por cá, eu volto amanhã na segunda-feira, tá gente? Um abraço forte pra dar sorte, bom domingão pra todo mundo, aproveita bem aí, tá? O teu fim de semana, o teu domingo, e a gente vai se falando aqui na internet. Me segue lá, arroba Sérgio Fontinelli com TI 2 L's e 1 Y. Até amanhã, Brasil!

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2: 6h57.
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1: Começando o programa Cidadão Orientado, Direito Respeitado. Hoje vamos falar de proteção à maternidade, de uma mulher que muitas vezes está no momento mais sensível da vida e que, ao mesmo tempo, precisa continuar trabalhando, garantindo renda, garantindo dignidade à sua família. A Constituição Federal protege essa mulher. A Justiça do Trabalho protege essa mulher. Mas a realidade nem sempre acompanha o que está na lei. Porque informação incompleta gera medo. E medo leva a decisões erradas. Para nos ajudar a entender esse assunto com profundidade e responsabilidade, nós recebemos hoje a doutora Marcélia Bruna Souza de Oliveira Marinho, advogada especialista em Direito do Trabalho e Previdenciário. Doutora Bruna, seja muito bem-vinda.
2: Bom dia, pessoal. Obrigada mais uma vez pelo convite. É um prazer enorme estar aqui no programa Cidadão Orientado, Direito Respeitado, mais uma vez com vocês, para traduzir o direito para aquelas pessoas que mais precisam, traduzir o direito para aqueles que nunca nem aprenderam a ler, traduzir o direito para o motorista, para o professor e para o agricultor, para o pescador. É muito importante estar aqui, gente. Vocês não sabem da alegria que é poder contribuir através das ondas do rádio no programa Cidadão Orientado, Direito Respeitado, que já tem mais de 3 anos, né? E esse tema de hoje é importantíssimo, porque nós temos cada vez mais, nós que eu falo, o judiciário como um todo, já tem cada dia mais demandas a respeito da estabilidade da gestante, e agora nós temos respostas mais concretas, nós temos limites mais claros para até onde vai a estabilidade da gestante, o que é que pode acontecer se o empregador demitiu sem conhecimento. Tudo isso agora está cada dia mais claro, tendo em vista que os tribunais têm decidido cada vez mais sobre esse tema, né? E eu tenho certeza que muitos advogados e advogadas por aí têm enfrentado esse tema, seja do lado da empregadora, da empresa, ou do empregado, né? Da colaboradora, mas tem cada dia mais lidado com esse tema, porque as pessoas estão ouvindo falar cada dia mais, né? Hoje, com o avanço das redes sociais, as pessoas estão cada dia mais hábeis, mais rápidas aí em relação aos seus direitos. E hoje, nesse programa, nós vamos saber o que é a estabilidade da gestante, se tem alguma situação em que pode justificar a justa causa, mesmo a funcionária estando gestante. Então, isso tudo nós vamos ouvir aqui hoje no programa Cidadão Orientado e Direito Respeitado. Fica com a gente, senta pertinho do rádio, aumenta o volume, chama teu marido, chama a vizinha para ouvir o programa, porque eu tenho certeza. Ah, doutora, mas eu não estou grávida, mas isso pode vir a acontecer com uma filha, com uma neta, isso pode vir a acontecer com alguém da sua família, e você vai precisar saber dessas informações.
1: A gestante sempre tem direito à estabilidade no emprego ou existem situações em que essa proteção não se aplica?
2: Então, a estabilidade da gestante é a garantia que a empregada, a funcionária, a colaboradora gestante não pode ser dispensada arbitrariamente, ou seja, sem justa causa, desde a confirmação da gravidez até 5 meses após o parto. Se esse período, gente, ainda estiver em curso, pode caber a reintegração no emprego, na atividade em que foi encerrado o contrato. Se ele já tiver acabado, o mais comum é a Justiça do Trabalho condenar a indenização substitutiva. Ou até mesmo a empresa pode entrar em acordo com a funcionária em relação a indenizar esses meses que ela deveria ter a estabilidade, mas não tem. Então, em um bom português, de uma forma muito clara, para que vocês entendam, o empregador não pode virar a porta giratória para a trabalhadora no momento que ela mais precisa de proteção. Por que que isso foi criado, doutora? Eu sei, todos os direitos, todas as regras, elas têm a razão pela qual elas foram criadas, para proteção da maternidade, do bebê e da mãe nesse nesse momento, que é de extrema importância, mas também, às vezes, as pessoas acabam deturpando ali para que a lei é, por, a razão pela qual a lei existe, e tentando utilizá-la de outra forma. E é que vocês sabem que a gente traz a verdade real. Então, é muito importante entender que a realidade, a ideia da lei é proteger a mãe e o bebê. Tá? Então, se outras pessoas utilizam de outra forma, acaba faltando demais ao trabalho, sem justificativa, sem um lado, você vai aprender sobre isso aqui. Não é porque existe a estabilidade que a gestante pode fazer qualquer coisa, não respeitar o poder diretivo da empresa. E isso tudo vocês vão aprender aqui hoje. Então, eu preciso que vocês entendam hoje que essa proteção, ela visa proteger a mãe e o bebê no momento mais de muita vulnerabilidade, que é esse momento da gestação e do pós-parto também, que é o momento em que os hormônios da mulher vão se adaptando e voltando ao normal. Então, só para vocês entenderem por que criaram essa estabilidade da gestante, qual é a razão? É para a proteção da mãe e do bebê nesse período.
1: No caso de dispensa por justa causa, a gestante perde a estabilidade? E para quem está nos ouvindo, o que realmente caracteriza uma justa causa?
2: Não, a empregada não perde o direito, a funcionária não perde o direito. O desconhecimento da gravidez pelo empregador não impede o reconhecimento da estabilidade, viu, gente? E a indenização substitutiva, ela é devida mesmo sem pedido prévio de reintegração pela funcionária. Então, veja bem. Além disso, nós temos a súmula 244 do TST, que ela versa o seguinte: o desconhecimento do estado gravídico não afasta a indenização. Passada a estabilidade, a tutela converte-se em salários e demais direitos no período protegido. Então, o que eu quero que vocês entendam hoje é que não é porque o empregador desconhece o estado gravídico da sua funcionária, até ela mesma pode desconhecer. A gente sabe que às vezes o funcionário também pode ter conhecimento e às vezes não informar para a empresa, ou às vezes a funcionária pediu demissão e só depois descobriu que estava grávida. Nesse caso, doutora, vai ter estabilidade também? Ela mesma pediu demissão? Sim, gente, vai ter direito à estabilidade, sim, ela deve ser reintegrada no trabalho. A gente tem visto aí, percebido, a gente que eu falo, o meio jurídico, tem percebido cada vez mais rápido essas reintegrações no trabalho, porque as empresas também já perceberam, né, que é um entendimento consolidado, que não tem como evitar. Então, a empresa que tem orientação jurídica, que sabe desse direito, ela que quer seguir de forma correta, sem correr risco de condenações trabalhistas, ela acaba seguindo tudo isso sem precisar ir para a via judicial. Então, vocês precisam entender, a resposta é não, né? Esse é um dos maiores mitos do tema, porque, olha só, os empregadores acabam achando que, pelo fato dele não saber, ela não tem direito. Isso não existe, tá? Mesmo que ela tome conhecimento após o pedido de demissão, tá? Se a gravidez já existia antes da dispensa sem justa causa ou por justa causa, a estabilidade incide, viu? Olha só. Aí, doutora, e se for por justa causa, vai ter estabilidade também? Depende. Se a empresa cumpriu todos os requisitos ali para uma dispensa por justa causa, aí não tem estabilidade. A empresa tem que cumprir todos os requisitos para dispensa por justa causa. É muito importante que quem está nos acompanhando aqui entenda, tanto o empregador quanto o empregado, que a justa causa não é você chegou, olhou para a cara da pessoa, tá aqui justa causa. Não. Justa causa, o nome já está, você tem que provar que realmente aconteceu algo grave que ensejou ali o encerramento do contrato de trabalho, tá? Então, é muito importante entender sobre isso, porque a grávida, a gestante que está nos ouvindo agora e tem um vínculo de trabalho, eu posso fazer qualquer coisa que eu tenho estabilidade. Não pode fazer qualquer coisa. O poder diretivo da empresa continua o mesmo. Então, é preciso atender os critérios da empresa, atender ali o regimento interno, o que é que a empresa preconiza. Quando for para consultas, apresentar atestados médicos, apresentar atestado de comparecimento, tudo isso que vocês já sabem para o pré-natal. Então, é preciso continuar obedecendo todos esses comandos do poder diretivo da empresa, tá? Para que você continue mantendo, obviamente, aqueles que não coloquem em risco sua saúde nem do seu bebê, tá? Para que você continue aí tendo direito à estabilidade, tá? Então, o empregador que estava, ah, doutora, não pode de jeito nenhum demitir, calma, que se a funcionária, ela não cumpriu, ela não está cumprindo, você tem como comprovar, lembrando, gente, que precisa, tem vários critérios para uma justa causa. Então, é preciso advertências, né? Pelo menos 3 advertências, comprovadamente pela mesma razão. Então, tem vários critérios aí para você seguir antes de aplicar uma justa causa. Ah, já sei, vou me livrar da fulana, vou aplicar uma justa causa nela. Não é assim que funciona, tá? Então, prestem bem atenção, porque aqui o objetivo é traduzir o direito da forma mais clara possível para transformar a vida das pessoas, seja ela a funcionária, seja ela o empregador, porque se o empregador segue isso à risca, ele também vai ter menos problemas na Justiça do Trabalho, né?
1: Se a trabalhadora engravida durante um contrato de experiência ou contrato por prazo determinado, ela tem direito à estabilidade?
2: Em regra, sim. Então, o TST fixou em 2025 que a estabilidade da gestante cabe no contrato de experiência. Doutor, o que é esse contrato de experiência? Imagina, você assinou um contrato de 3 meses de experiência com uma empresa, de 30 dias, de 60 dias. Mesmo após o contrato findado, você descobre que já estava gestante durante aquele contrato. Como é que eu provo, doutora? Ou é com ultrassom, você pode provar com exames, com laudos, que já estava grávida durante o período daquele contrato. Então, esse contrato, ele passa, né, de um contrato de experiência, um contrato com data pré-estabelecida, ele começa aí, ele é aplicado, deve ser aplicado à estabilidade, tá? Então, isso daqui já tem decisão no TST sobre isso. Então, a lógica protetiva é a mesma. A modalidade do vínculo não pode esvaziar a proteção constitucional à maternidade. Então, o fundamento dessa proteção é a proteção à maternidade. O contrato curto não é passe livre para ignorar a gravidez. Então, vocês que são empregadores, fiquem atentos. Ah, mas é um jovem aprendiz. Pode? Então, é entendimento que também jovem aprendiz, que contratos por tempo determinado, contrato de experiência, todos esses são aplicados aí à súmula 244. Inclusive, gente, o próprio TST, em dezembro de 2025, ele reafirmou que a súmula 244, ela se aplica à aprendizagem no contrato por tempo determinado. Então, o próprio TST, quando eu digo para vocês, já está cada dia mais sedimentado, já está cada dia, nós temos cada dia mais certeza, mais clareza. Os operadores do direito, o judiciário, cada dia mais certeza e mais clareza de que a estabilidade se aplica aos contratos temporários, ao jovem aprendiz, aplica-se a várias outras situações e não só naqueles contratos por tempo indeterminado, tá? Então, só para ficar muito claro para vocês, que a estabilidade vale, mulher que está nos ouvindo agora, percebeu aí, não deu 2 anos do encerramento do contrato ainda, você percebeu que você tem como provar que estava grávida na data da rescisão, você pode ajuizar uma ação sim, requerendo, já não dá mais a reintegração, esses valores referentes aí à estabilidade que você tinha direito por lei. Então, é importante saber, de novo, que os contratos temporários também se aplicam à estabilidade da gestante.
1: E quando a própria trabalhadora pede demissão, depois descobre que estava grávida, ela ainda pode alegar estabilidade?
2: Que é um ponto muito delicado do programa de hoje, porque não automaticamente, viu? Não automaticamente, não quer dizer que se a própria trabalhadora pedir demissão, acabou o assunto, acabou a estabilidade. Primeiro, que eu vou trabalhar aqui a ideia de que ela não soubesse. Ela tomou conhecimento depois que ela pediu a demissão. Ela tem direito à estabilidade, ela volta e ela pede a reintegração ou ela recebe a indenização substitutiva. Mas tem outra possibilidade também. Tem aquela que a empregada grávida sabia, tinha conhecimento da gestação e mesmo assim ela pediu desligamento da empresa. Se não foi por razões que justifiquem a rescisão indireta do contrato de trabalho, por exemplo, ela descobriu que estava grávida, ela começou a ser escanteada na empresa, ela descobriu que estava grávida, ela começou a ouvir muito deboche do empregador, ela descobriu que estava grávida e foi colocada numa atividade de risco, de insalubre, ou ela trabalha numa atividade insalubre e ficou com medo do filho ser contaminado. Então, a sugestão nesse caso é que haja uma readaptação dessa colaboradora em outro setor para que ela não fique mais exposta a risco naquele momento, tá? Então, a orientação nessas situações é uma readaptação da empregada para que isso não aconteça. Então, imagine só que isso aconteceu. Ela pediu para sair por conta dessas questões. Isso daí pode ensejar uma rescisão indireta do contrato de trabalho e ela pode voltar sim. Não, ela decidiu mesmo porque ela quis, tá? Ela decidiu porque ela quis, ela mantém a decisão, ela não quer mais trabalhar aqui. E aí, gente, é muito importante levar em consideração que o pedido de demissão da gestante, ele só é válido com a assistência do sindicato profissional ou da autoridade competente. A ideia aqui, gente, é evitar coação, precipitação e aquela famosa falsa demissão espontânea, que às vezes de espontânea só tem um nome, né? Mas atenção, isso não quer dizer, pessoal, isso não quer dizer que toda e qualquer ruptura do contrato de trabalho iniciado pela empregada gera indenização, tá? Lembrem-se que na Justiça do Trabalho, o caso concreto, a realidade dos fatos é que vai determinar, tá? Mas eu só quero que vocês entendam que a regra geral hoje é que para haver aí um encerramento do contrato de trabalho, é importante essa assistência do sindicato profissional da categoria em que a gestante está inserida ou da autoridade competente para encerrar esse vínculo de forma segura para a empresa, tá? Então, se a empregada, ela encerrou esse vínculo, você que está ouvindo agora, não tem 2 anos ainda, você está ouvindo o programa Cidadão Orientado Direito Respeitado, opa, doutora, eu pedi demissão por conta disso, porque eu fui xingada, eu fui colocada em atividades perigosas, insalubres, fui expostas ali a risco, eu cheguei a solicitar, lembre funcionário, sempre que fizer uma solicitação para a empresa, faça por escrito para o RH, né? Guarde a prova de que você fez essa solicitação. Mulheres gestantes devem, via de regra, ser readaptada ali quando dá. Imagine se a mulher, ela está ali, ela exerce uma atividade ali na área da saúde e ela tem uma formação específica, como tirar, como readaptar ela nesse período, se não tem outro lugar em que não tenha insalubridade, para ela não estar exposta à insalubridade. Então, é muito importante, quando dá para essa realocação dessa funcionária dentro da empresa, levar em consideração isso. Quando não for possível, a empresa deve vigiar no uso de EPIs cada vez mais para eliminar ou para, pelo menos, diminuir drasticamente o risco de exposição, de contaminação dessa colaboradora e, obviamente, protegendo a mãe e o bebê.
1: Existe diferença no entendimento da justiça quando a gravidez não era conhecida nem pela empresa e nem pela própria gestante no momento da demissão?
2: Ponto polêmico do nosso tema de hoje, porque, gente, você deve pensar o seguinte: bom, eu ofereci a reintegração para ela, ela não quis perder o direito. E não é bem assim, tá? Imagine no caso que eu citei o exemplo há pouco da funcionária grávida que trabalha numa área de risco, que trabalha expostos a agente químico ou até agentes biológicos. Imagine a empregada que foi tratada mal, que foi xingada ou que foi menosprezada por estar grávida no ambiente de trabalho. Imagina se ela vai querer voltar para o ambiente de trabalho dela, né? É muito importante que a gente, toda vida que for analisar um caso como esse, analise também, tente analisar sob a perspectiva do outro, porque você nem sempre consegue analisar exatamente com a perspectiva do outro, e é um tema polêmico porque tem muito empregador que pensa, a pessoa engravida só para pegar a indenização. Mas, gente, assim, eu já passei, né, por a maternidade, já vivenciei, eu vivencio a maternidade, eu já passei por um processo de gestação. E, assim, eu posso dizer para vocês que dificilmente a pessoa vai engravidar só para ela pegar os benefícios, porque é tanta coisa que acontece no corpo da mulher. Agora, eu não estou dizendo.

0: totalmente alterados. No puerpério também, os hormônios vão voltando para as taxas antes da gravidez. Então, não é um momento simples, não é um momento de só pura felicidade para a mulher. Às vezes, aquela gravidez foi indesejada. Às vezes, o relacionamento em que a mulher está vivendo, a pessoa não quer a criança, não quer assumir. Então, é um turbilhão de emoções em que essa mulher pode estar vivenciando nesse momento da gestação, tá? Então, só quero trazer para vocês essa visão do outro lado das situações em que as pessoas, elas realmente utilizam, obviamente, da boa fé, porque foi esse o intuito que a lei foi criada, foi a boa fé, tá? Então, quando a recusa da empregada para retornar ao trabalho, vocês ainda têm que levar em consideração aí que existe a indenização substitutiva, tá? Então, recusou, não tem direito, calma lá. Pode ter direito à indenização substitutiva, quer dizer, qual é a razão pela qual a gestante não quer retornar? Ela pode retornar, ela não pode? O quadro de saúde dela mudou depois da saída? Como é que está a saúde dela? Então, já deixo aqui um alerta para aquelas gestantes que estão em gravidez de risco. O que é que se pode fazer nesse momento de gravidez de risco? Porque vocês sabem que existe uma regra que a partir de 15 dias do atestado, 15 dias no mês, tá? Mas eu entreguei um de 14 dias e depois um de 5, então é 15 dias no mês, você vai ser encaminhada ao INSS. Então, gestantes com problemas na gravidez, com gravidez de risco, elas podem receber auxílio doença por esse período. Então, mesmo que a empresa tenha solicitado o INSS, não é culpa da empresa que o INSS está demorando para analisar, que o INSS demorou para agendar sua perícia. Você pode contratar um advogado ou uma advogada previdenciarista para agilizar, ou para verificar se é possível ajuizar uma ação na Justiça Federal, pedir uma liminar, para então você receber logo esse auxílio doença para garantir aí a sua manutenção da subsistência, a dignidade da gestante nesse período, tá bom? É muito importante que vocês entendam essa possibilidade também. Então, a empresa pediu, mas a perícia só deu para final do ano. Eu posso fazer o quê? Você pode procurar um advogado ou uma advogada previdenciarista e já tentar agilizar a questão da perícia médica para o recebimento, ou se já foi indeferido, para o recebimento do auxílio doença. E nesse período você fica afastado da empresa a partir do momento que o bebê nascer, ou até antes do bebê nascer, a partir do momento que você solicitar, dentro do prazo do salário maternidade, você solicita o salário maternidade se o vínculo continua com a própria empresa, tá? Então, só para que fique bem claro aqui para vocês que não é culpa do empregador se o INSS está demorando para fazer a perícia da grávida que está em gravidez de risco e não pode continuar no trabalho.
1: E em uma situação mais extrema, se a empresa encerra as atividades, fecha as portas, a gestante ainda tem direito à estabilidade?
0: A trabalhadora que está nos ouvindo agora, que identificou essa situação, que não deu 2 anos aí após o encerramento desse contrato, gente, é importante deixar claro que o prazo prescricional é de 2 anos, tá? A partir do encerramento do contrato. Então, se você identificou que tem direito e que não recebeu, você já pode procurar um advogado ou uma advogada especialista em direito do trabalho para verificar essa situação e requerer a sua estabilidade. E eu quero deixar muito claro aqui para vocês também que se o período de estabilidade ainda estiver correndo, pode pedir reintegração, viu? Se ele já tiver acabado, você já vai pedir imediatamente a indenização substitutiva. Então, imagina para esse caso. Eu estou descobrindo agora que eu tenho direito. O bebê já até nasceu. Então, seria reintegração, doutor? Eu não quero mais voltar para a empresa. Ou seria uma indenização substitutiva? Nesse caso, seria a indenização substitutiva com os salários, com o reflexo do período protegido. Também é importante, gente, saber que a ajuização depois do fim do período de estabilidade não é por si só um abuso de direito de ação, não, viu? Você descobriu agora que tinha direito a isso. Tem várias outras situações. Agora, 2 cuidados práticos, viu? Fazem enorme diferença. Guardar os exames,

0: dos laudos, a conversa, os prints da conversa, os documentos da rescisão. É muito importante falar sobre o print da conversa, porque todo mundo agora acha que print de conversa de WhatsApp é prova, né? E sim, dá para ser usado. Entretanto, quando tem o nome da pessoa aparecendo lá, não pode ser utilizado como prova, tá? Porque você pode ter colocado uma foto, feito um número e cadastrado aquele nome e tirado um print de uma conversa com aquela pessoa. Aí você apaga o contato, vai aparecer um número de telefone, aí você printa. E aí sim vale como prova. Eu não estou dizendo para você que no programa Cidadão Orientado, Direito Respeitado, você faz e aprender.
1: Muito obrigada, doutora Bruna, pela sua palavra aqui no nosso programa. E até a próxima.
0: E eu quero agradecer o convite. Eu quero finalizar esse programa deixando algo muito claro para você que está me ouvindo. O intuito, gente, do tema de hoje não é ferir suscetibilidades aqui. Eu sei que esse é um tema sensível, muitas vezes até polêmico, porque envolve dois lados. Envolve o empregador, que tem suas responsabilidades e desafios, e a trabalhadora, que muitas vezes está vivendo um dos momentos mais delicados da sua vida. Mas o direito do trabalho, ele não nasce para criar conflito. Ele nasce para equilibrar as relações. Quando a Constituição protege a gestante, ela não está favorecendo uma parte, ela está protegendo algo muito maior, gente. É a dignidade da mulher, a proteção da maternidade e o início de uma nova vida. E eu trouxe aqui, inclusive, os aspectos em que a gestante, ela não pode achar que por ela ter estabilidade, ela não vai se submeter ao poder diretivo da empresa. É óbvio, salvo algumas exceções, como eu coloquei, risco de vida, atividade insalubre, periculosa, enfim, que pode afetar ali a sua gestação. E olha, gente, ao mesmo tempo, como nós vimos aqui hoje, essa proteção, ela não é absoluta. Existem limites, existem regras, existem responsabilidades dos dois lados. O que mais me preocupa, e é por isso que esse programa existe, não é quando há conflito, é quando há desinformação. É a desinformação que causa conflito. É a desinformação que aumenta os ajuizamentos das ações. É a desinformação que aumenta a barrota judiciária de briga, de confusão, de falta de diálogo, das pessoas esperarem sempre que os juízes decidam suas causas quando elas poderiam ter chegado a um acordo e terem resolvido, entregando sempre na mão de terceiros. Claro, tem outras exceções em que você deve, e é de bom tom que você aguarde essa decisão, mas naquelas situações em que dá para negociar, em que dá para resolver a situação, você até acaba diminuindo o número de causas para ajuizar, e quanto menor for o número de causas, mais tempo os magistrados terão para analisar aquelas causas com profundidade e as causas que realmente importam. Então, é muito importante. É muito importante saber que é a desinformação que causa o maior número de conflitos. Porque tem gente que acha, se informar demais vai dar... Não vai dar problema, é a desinformação que causa problema. Porque a desinformação faz a trabalhadora abrir mão dos direitos sem saber, faz o empregador tomar decisões que podem gerar prejuízos para ele lá na frente, colocar o seu negócio em risco. E aqui vai uma reflexão muito sincera para você que está me ouvindo agora. Direito, ele não é para ser usado como arma, é para ser usado como proteção. Proteção da dignidade, proteção das relações, da proteção do futuro. E quando a gente entende isso, a gente não só resolve os problemas, viu? A gente evita que eles aconteçam. Se esse tema fez sentido para você, se trouxe clareza, se abriu sua mente, então leve essa informação adiante, viu? Converse com sua amiga de trabalho, converse no ônibus, no barco, converse por onde você for. Porque alguém próximo de você pode estar exatamente agora precisando ouvir isso. Seja ele empregador ou empregado. E se você quiser sugerir temas para o próximo programa, manda para o número 939-8129-7599. Sugestão de temas para os próximos programas, 981297599. Eu sou a doutora Marcélia Bruna, de Oliveira Marinho, e esse é o Cidadão Orientado, Direito Respeitado, porque a informação, quando chega da forma certa, transforma as vidas.
1: Encerramos o nosso programa de hoje, Cidadão Orientado, Direito Respeitado. Apresentação, Maria Bitar, sonoplastia, Rogilson Moreira e produção de Rafael Rebelo. Agradecendo pela sua audiência e companhia. Qualquer dúvida, pode mandar mensagem no nosso fone zap 981297599. Pode mandar dúvida, sugestão de temas para o nosso programa.
0: Fiquem com Deus e se comprometam, assim como eu, de transformar vidas através da informação. Tchau, tchau.
1: Um ótimo dia, um abraço para você. Feliz Dia das Mães.
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2: Bom dia, bom dia, bom dia! Que maravilha estar aqui com você em mais um Domingão Açaí, nessa manhã maravilhosa de domingo, hoje dia 21 de junho de 2026. Gente, que coisa maravilhosa! Ai, gente, que bom poder estar aqui te acordando para poder aproveitar esse domingão, esse diazão que tá lindo, surgiu com um lindo sol. Bora aproveitar, bora despertar, vamos aí viver esse domingo intensamente da melhor forma possível. Eu te convido também, claro, a viver a esse dia, essa manhã aqui comigo, na manhã mais gostosa do seu rádio, tá bom? E aí, eu tô aqui também pra te fazer companhia no seu trabalho, porque também muita gente tá no trabalho agora. E é isso, simbora? Aumenta o volume porque o Domingão Açaí chegou!
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2: 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Muito bom dia, seja muito bem-vindo, bem-vinda. Você que acabou de ligar o seu rádio, acabou de se conectar ao nosso aplicativo, ó. Pode chegar mais, porque hoje a nossa manhã vai ser Pai d'Égua, vai ser gostosa. Pra gente curtir, pra gente entrar no clima desse mês maravilhoso. O mês de junho que é tão festivo, é tão gostoso pra gente. E daqui a pouquinho você vai curtir tanto cantos indígenas, né? Os cantos indígenas dos povos indígenas de Juruti, mas também vai ter muita toada para você que quer entrar no clima do Festival de Parintins. Vai ter muito carimbó também, porque na nossa região é muito forte essa essência. Claro, né? Nós somos parentes. Se a gente não gostasse, pelo amor de Deus, a gente vai curtir de tudo um pouco aqui nessa manhã gostosa. E é só você interagir, você participar, mandando a sua mensagem para o 93992332001. Simbora, tô aguardando tua mensagem, tá? Ó, quem mandou por aqui já mandou sua mensagem ao Valdinei Freitas, que tá conectado, curtindo a nossa programação, já mandou o seu áudio, só tá fazendo download aqui, mas ó, participe, mande sua mensagem, que eu vou ter o prazer de te atender com todo amor e com todo carinho. E agora, vamos curtir ele, Edilson Moreno, Não Me Deixe Só.

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2: História verdadeira, meu compadre.
3: Chegando os sucessos pra você curtir ainda mais essa manhã gostosa no nosso Domingão Açaí. Grupo Menos é Mais.

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2: 8:34 do seu rádio. Você tá curtindo Domingão Açaí com a sua amiga Natália Viana. E já mandando aqui um super alôzaço para minha ouvinte que tá curtindo a nossa programação. Um beijão a você, ó. As pessoas estão perguntando aqui, né, sobre como eles fazem para adquirir a cartela do Bingão. Então, eu acredito que você deve entrar em contato diretamente com a empresa, tá? A emissora, ela só divulga as informações necessárias para você participar, para você aí ter aí a oportunidade de conquistar o prêmio. A gente só divulga e você só entra em contato com a equipe, com a empresa que vai estar aí vendendo a você a cartela do Bingão, tá? Um beijão, tá? Acredito que você já entendeu. Então é só você entrar em contato, ou pode pesquisar, né, sobre na internet, lá no Instagram, o nome da empresa, que com certeza tem outras informações importantíssimas em relação à cartela do Bingão para o dia de hoje, tá bom? Um beijão a você que tá na sintonia, nas comunidades ribeirinhas, nas comunidades planaltinas, ó, um beijaço a você que tá sintonizado, tá curtindo, já tá fazendo aquele esquenta pra curtir o Domingão, eita, pai d'égua demais. É isso, sintonize e participe que vai ser maravilhoso aqui na nossa programação. E trazendo informação também sobre esse domingo, é incrível como o nosso estado do Pará é riquíssimo e forte culturalmente. Eu acredito que a gente tem uma das ricas culturas, né? Uma das mais ricas culturas que tem no nosso país, a gente pouco valoriza até então, né? Eu sou apaixonada, não sei se você conhece sobre o Arraial da Pavulagem que acontece na nossa capital, que é um festejo tão lindo, tão colorido, tão harmonioso, que eu acho que deveria ultrapassar as barreiras das fronteiras do nosso estado. E o Arraial da Pavulagem, gente, é como se fosse um cortejo que acontece... é um cortejo que acontece de um boi, um boi de rua, né? Eles andam pelas ruas de Belém todo domingo, no período do mês de junho, né? Arrastando, reunindo aí mais de 35 mil pessoas. As pessoas usam chapéu de palha com várias fitas coloridas, mas são, né, tipo, não é bandeirinha não, são várias coladas, né? Vários pedaços de fita colorido. E vai o boi, né? O boi da cor azul. E é no estilo de Bumba Meu Boi, não é nem Boi Bumbá, é estilo de Bumba Meu Boi. E as músicas são muito lindas, né? E o Arraial da Pavulagem sempre traz uma proposta. Eles chamam, né? É tipo o Arrastão da Pavulagem, que sempre, todo ano, eles levam aí na expectativa de tema, né? Levam aí, em média, 1.200 brincantes, né? Do Batalhão da Estrela, que é o nome do boi. E esse ano eles escolheram um tema muito bacana, que é sobre... falar sobre a história, a essência do povo, né, da diversidade, em base em valores humanos, né? O Instituto Arraial da Pavulagem sempre traz essa brincadeira de levar conhecimento e também proporcionar um domingo diferente para o povo belenense. E é uma história tão linda, as músicas são muito maravilhosas. Eu já tive o prazer de fazer uma pesquisa profunda sobre essa temática e é muito linda. E o tema, né, além de falar sobre a diversidade de valores humanos, ele também faz homenagem aos mestres e mestras da Amazônia, zelando pelos saberes tradicionais ancestrais, gente. Que demais! Ó, um beijão a você também, que é de Belém, tá ouvindo nossa programação. E aí, já foi curtir o Arrastão da Pavulagem hoje? Ó, gente... Hoje é dia de aproveitar o Domingão da melhor forma possível, vivendo cultura, fazendo uma imersão ou também aproveitando, né, fazer aquele passeio de matinal logo cedo com a família, ou aquele piquenique, que é muito bom. Sempre é bom você criar algo diferente para poder proporcionar uma rotina, sair da rotina, né, trazer um dia melhor para toda a sua família, tá bom? Um beijão a você que está na sintonia, que está curtindo nossa programação. Aumenta o volume, sabe por quê? Tá chegando aqui um canto indígena para você curtir, já entrar no clima do Festribal, a festa do povo originário indígena de Juruti, gente. É o povo Munduruku, o povo Muirapinima, que estão chegando com tudo. E vamos lá, curtir um pouquinho? Ainda não chegou para cá os cantos indígenas dos povos, né? Mas quando chegar, a gente vai atualizar aqui a nossa playlist. Mas enquanto isso, vamos curtir os cantos indígenas que fazem sucesso na temporada?

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1: Onde tudo começou pro Clareô, já sabe que tem que levantar um copinho e soltar a voz, né?

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3: 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E é claro que aqui você curte as melhores músicas desde os nossos sucessos nacionais e também os sucessos internacionais. E deixa eu trazer aqui informação para você sobre a Copa, né? Estamos no mês de Copa. Estamos vivendo essa experiência, né? De viver vários festejos neste mês de junho, mas um dos mais importantes também que a gente gosta muito, que envolve o futebol, que é a Copa do Mundo. E hoje, né, também acontece muitas decisões. Hoje é praticamente, começa hoje, né, até no próximo sábado, vai ter aí os jogos decisivos, né, para algumas chaves. Alguns times só estão cumprindo tabela, outros ainda estão aí correndo atrás de poder participar e de estar na próxima fase da Copa. E hoje, domingo, vai ter aí um novo capítulo que promete muitas emoções, que promete mexer muito na tabela e principalmente vai mexer muito com os jogadores, vai aumentar aquela tensão em relação à classificação. Após estreias equilibradas e resultados que deixaram os grupos completamente abertos, 4 partidas movimentam o torneio ao longo do dia de hoje. Entre os destaques da programação estão as seleções tradicionais que ainda buscam a primeira vitória na competição. Depois de resultados abaixo do esperado na rodada inicial, algumas equipes entram em campo pressionadas pela necessidade de somar 3 pontos para não se complicarem na corrida por uma vaga no mata-mata. Do outro lado, seleções que surpreenderam nas primeiras partidas enxergam a segunda rodada como uma oportunidade de consolidar suas campanhas e ganhar protagonismo dentro dos grupos. E um dos confrontos mais aguardados envolve uma potência europeia que tenta deixar para trás a estreia sem gols e transformar o favoritismo em resultado positivo. A partida pode ser decisiva para as pretensões da equipe na competição. E outra seleção tradicional também entra em campo buscando seu primeiro triunfo após empatar na rodada inaugural. O duelo coloca frente a frente duas equipes que ainda sonham em assumir a liderança da chave e chegar à última rodada em situação confortável. E a rodada reserva ainda é um confronto marcado pela expectativa em torno da continuidade de uma das grandes surpresas do torneio. Após um desempenho histórico na estreia, uma seleção considerada azarã tenta provocar que o resultado não foi acaso e manter vivo o sonho de avançar para a próxima fase. Então, fechando a programação do dia, duas equipes que começaram a competição com empates, né, disputam um duelo que pode definir o rumo da classificação. Então, vai ser jogos intensos, jogos aí que vão deixar o domingo super emocionante. Eu acredito, assim, que esse ano as pessoas estão gostando muito de acompanhar os outros jogos, que estão sendo bem assim, interessante na questão, assim, na forma do desempenho. Esse ano na Copa, não sei se você tem acompanhado, muitas das equipes que a gente, assim, a gente não esperava nada, eles estão entregando tudo na Copa deste ano. Rapaz, então vamos aí aguardar. Porque literalmente está sendo bem surpreendente. Eu digo isso até pela nossa seleção. A seleção começou a Copa, gente, empatando. Ganhou na última sexta-feira, mas ainda não tá certo, né? Tudo pode acontecer. Meu Deus do céu. Como eu digo, inclusive nada, né? Então vamos aguardar aí o próximo jogo que vai acontecer no dia 24. Eu espero que a nossa seleção ganhe, que ganhe aí com uma tranquilidade, que fique aí de boa e que fique ali numa posição bem legal. Porque se a nossa seleção for aí, for selecionada, né, conseguir aí passar para a próxima fase, o grupo C, que é o grupo da nossa seleção, vai competir com o grupo F, onde está a Holanda, está a Tunísia, tem outros times também são muito fortes. Então, vamos aguardar. Agora são 9 horas e 3 minutinhos, vamos ao som de Bruno Martini, Morena.

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2: 9:32, entrando no clima do Festival dos Povos Indígenas de Juruti. Toquei Munduruku e agora Muirapinima, né? Pra atender aí a todos os públicos, pra ninguém ficar chateado, né? A gente tem que tocar. Tocar aqui pra atender toda a nação vermelha e azul e a nação vermelha e amarela, né? Que são as cores dos povos indígenas de Juruti. Um beijão a você de Juruti que tá conectado, que tá curtindo a nossa programação. E também aqui, deixa eu mandar aqui um alôzaço para o Maílson no Caldeirão, que tá curtindo a Rádio Açaí FM no nosso Domingão Açaí aqui comigo, Natália Viana. Também manda aqui um alôzaço para a Tia Nica. Oi, Tia Nica, tudo bem com você? Saudade, meu amor, um beijaço. Maravilhosa, super querida. Ó, lindona, ela que manda um alô pra... Ah, pedindo um alô e tá pedindo uma música, né? Daquelas boas só pra curtir. Ela e seu esposo, seu José Carlos, seu neto Arthur e o seu filho Luiz e o Gustavinho. Olha, o Gustavinho maravilhoso também, parceiraço, um grande querido. Ai, gente, é isso aí. Vamos curtir o nosso Domingão a sair da melhor forma possível. Você que tá aí do outro lado, pode interagir, peça sua música que eu vou ter o prazer de te atender com todo amor e com todo carinho. Chegando o sucesso de Henry Freitas, Tom da Briga.

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0: Eu não teria chegado a lugar nenhum se não fosse vocês. Muito obrigado. Muito obrigado.
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2: 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Agora são 9 horas e 57 minutos no seu rádio. Muito obrigada pela sua sintonia, pela sua companhia nesta manhã de domingo. Ô, domingão gostoso, Pai Dégua demais. E é sempre bom, gente, você tá aqui interagindo, participando. E agora, deixa eu fazer aqui umas informações, né, que tá chamando muita atenção na internet, né? Novamente o burburinho de que Virgínia está aí com o Vini Júnior, né, gente? Literalmente, ela negociou o inegociável. Tudo indica que sim. Ela que diz, ah, somos amigos e tudo mais. A amizade com os amigos dele não vai acabar. Mas, assim, no Dia dos Namorados, ela ganhou um buquezaço de flores. Sabe quem comentou na foto que ela publicou? Pois é, né? O inegociável. Mas é isso, né? Às vezes acontece com qualquer ser humano, a gente não pode ser hipócrita de dizer, ah, mas Natália, tu nunca passou por isso de negociar inegociável? Ah, já aconteceu. É, mas depois a gente aprende, né? Porque, infelizmente, sabe aquela frase, literalmente aquela frase? O pau que nasce torto nunca se endireita. É, nunca se endireita. Então, assim, a gente tenta, mas a pessoa faz os mesmos resultados, então não dá. Mas, enfim, a Virgínia, né? Ela tá com tempo. Ela tá tempo de negociar bastante coisa, então tá tudo certo, tá tudo maravilhoso. E se for pra ser, né, vai ser igual... Tem gente que não desiste, né, a gente sempre gosta de acreditar que a pessoa pode evoluir. Eu acho que ela tá, né, nessa fase. Então, assim, muitas pessoas estão observando esses detalhes. Quando a Virgínia sai pra jantar, ela já não publica tanto vídeo, tanto story, só uns 3 bumeranguezinhos e nada mais. Mas, óbvio, né, que talvez ela queira preservar esse momento. E na noite de ontem, né, a influenciadora, ela participou de um jantar especial ao lado de Duda Freire, sua amiga, que namora o empresário do Vini Júnior, né, e também a Lidy Souza, que é amiga do Vini, que também se relaciona com um amigo do Vini Júnior, né. E o encontro foi registrado pela Virgínia, né, que gerou um pouco de burburinho e todo mundo afirmando, né, que teve a volta do casal. E desde que ela chegou nos Estados Unidos, né, a Virgínia, ela já interagiu no Domingão do Hulk. E uma das perguntas que foi feita a ela, né, em relação a isso, já encontrou o Vini Júnior? Ela, literalmente, né, gente, ela sorriu, ficou ali sem graça, sem jeito, falou que eles são amigos. Mas é aquela risadinha que entrega muita coisa, né? E da mesma forma, né, que ela fez ali, ela comemorou o primeiro gol, né, do Brasil, que foi do Vini no primeiro jogo. Ela também comemorou muito nesse jogo de agora, né, na qual ele também fez um gol. E assim, tudo indica, né? Mas quem sabe, né, vai ser agora que vai dar certo, quem sabe agora vai fluir as coisas. E que ela seja feliz, né? Que ela possa viver o momento da melhor forma possível. Vou trazendo aí atualizações pra vocês sobre esse assunto. Pode dizer assim, ah, não interessa. Ah, interessa sim. Tem gente que gosta de acompanhar a vida dos famosos e a gente tem o prazer de trazer essas informações com todo carinho pra você. E falando em informação, gente, faltam 5 dias para o maior festival folclórico a céu aberto do mundo. É um festival teatral aberto. Eu estou falando de Festival de Parintins, que é um festival muito conhecido na nossa região aqui, da região... do Baixo Amazonas, né, região aqui que é muito forte, né, você que é de Gurupá, que não conhece, não sabe um pouco dessa energia, ó, você gurupaense, gente, é uma cultura incrível, a gente que é do estado do Pará, a gente vive muitas emoções, tem o Festival de Alenquer, dos Matutos, né, que é uma energia muito boa, Santarém no Sairé, mas o Festival de Parintins é uma outra energia, se você de Gurupá tiver a oportunidade de conhecer e prestigiar este evento, sinta-se à vontade que você não vai se arrepender. E já para entrar no clima da Ilha da Magia, vou começar trazendo a você a toada do Boi Bumbá Caprichoso. E daqui a pouquinho, claro, né, vai vir um Boi Bumbá garantido para você.
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0: 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Agora são 10 horas e 24 minutos. Música boa é música Pai Dégua, né? Música que você curte aqui na nossa programação. Você acabou de curtir o sucesso de Marina Lima, a francesa. Também teve Belo, Perfume Bom, Pagodinho. Cai super bem nesse dia de domingo. Também tivemos Rebeca Lindsay, Amor Sem Limites. Eu sou apaixonada por essa diva. Ela não é paraense, mas ela entrega muito amor nas suas músicas. Ela entrega a nossa essência, isso é maravilhoso. Poucas pessoas conseguem transmitir isso nas músicas, né? Trazer a nossa verdade. Ela que se mudou pro nosso estado, né? E viveu e está vivendo essa essência, a nossa essência, e leva o nosso ritmo aos quatro cantos desse país. Eu acho ela incrível. Eu gostaria que ela tivesse o mesmo reconhecimento que as outras divas, né? Mas eu acredito que o momento dela vai chegar, e eu acompanho demais essa maravilhosa Rebeca Lindsay, que sempre parceiraça também aqui com a nossa programação. Também mandar um alôzaço para o João Neto. João Neto, que tá curtindo aqui nossa programação, tá sintonizado, curtindo a Rádio Pai Dégua de ouvir, diretamente de Óbidos. Opa, povo obidense curtindo nossa programação, isso é muito bom. Seja sempre bem-vindo aqui na nossa programação. E deixa eu mandar também um alôzaço para Paola Galvão, diretamente de Juruti, curtindo o nosso Domingão Açaí. Tá sintonizadíssima, ó. Quase não sai, mas um beijão, Paola. Beijão, beijão, beijão mesmo. Também a Iana Gonçalves. Oi, Iana, tudo já com você? Ótimo domingo pra você também. Como ainda há pouco eu toquei a toada do Boi Bumbá Caprichoso, agora vamos de Garantido, toada de 2026, pra animar nossa manhã de domingo, pra fazer você curtir esse clima gostoso desse mês de junho.
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1: 11:08.
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11:50, e você acabou de ouvir o sucesso de One Republic Invisible aqui na nossa programação do A Domingão Açaí, tá? A gente ia falar Açaí Show, gente. Mas ó, falou, sabe por que veio Açaí Show na minha boca? Porque, gente, amanhã começa mais uma semana maravilhosa, a última semana, assim, completa do mês de junho. Eu te aguardo a partir das 3 horas pra gente comandar o nosso Açaí Show com muita alegria, com muita vibração, do jeitinho que a gente ama, tá bom? E a gente vai curtir muito, né? Além de Açaí Show, né? Informa música, também vai ter interatividade. Também vai ter ali o nosso Açaí News, onde você fica conectado e por dentro de tudo que acontece no Brasil e no mundo. Um ótimo domingo a você, um ótimo almoço. Que você possa aproveitar da melhor forma possível hoje do nosso domingão. E, claro, ouvindo as melhores aqui na minha, na sua, na nossa. Açaí FM, a rádio pai d'égua de ouvir. Fica o som de Mani Vaqueiro, Forraí Desmantelo.

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2: 11:58.

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3: Salve, salve. E aí, tudo tranquilo por aí? Aqui é o Fernando Leme, aqui no Churrasco e Companhia, e vamos até as 4 horas da tarde, porque hoje é dia de curtir muita música boa e se divertir bastante. Então vai lá, pega a tua geladinha, prepara o teu churrasquinho e curta com a gente. Queremos saber como está a sua tarde. Aumenta o volume, vem curtir a nossa seleção de músicas. Você pode seguir a gente também nas redes sociais, @ Rádio Açaí FM. Eu espero que você esteja gostando aí da nossa seleção de músicas. Churrasco e Companhia, a melhor programação para o seu domingão.
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0: sempre tem razão, viu, Richard?
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0: Só música boa pra você aqui na Açaí FM. E aí, como é que tá a tua energia? Espero que bem. Bora dar uma pausinha bem rápida na música pra trazer informação pra você. Notícia muito importante. Vamos lá? Aqui na Açaí FM, a informação também tem o seu espaço, claro.
1: A ex-deputada Carla Zambelli terá sua segunda audiência no Supremo Tribunal Italiano sobre o pedido de extradição. O julgamento está agendado para o dia 1 de julho. Zambelli é alvo de um processo referente à condenação por porte ilegal de arma de fogo e constrangimento ilegal. Este é um desdobramento importante no caso que acompanha a ex-parlamentar, com a justiça italiana avaliando os termos da solicitação de extradição. A expectativa é por uma definição sobre a continuidade do processo no país europeu.
0: Bom, e essas foram as últimas notícias para que vocês possam ficar muito bem informados, né? Que aumente o volume, curta a nossa seleção de músicas. Prepare-se para muito mais música. Música boa, inclusive, né? E vamos lá, vamos de volta para música? Então vamos!

0: gostar.
1: Sensacional, e vamos fechando então mais um bloco que tava incrível, né? Fala a verdade. É isso aí, sensacional, incrível. Vamos fazer uma pausa rapidinha, pessoal. Vou ali tomar uma água mineral. Voltamos já com mais música, com mais diversão pra você.
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2: Boa, boa, boa tarde, pessoal. Eu sou Fernando Leme e você tá no Churrasco e Companhia. Bora começar mais um bloco do Churrasco e Companhia? Aumenta o volume e aproveita essa programação super especial que nós preparamos pro teu domingo. Açaí FM, a rádio pai d'égua de ouvir, sempre com você. Sintoniza e não desgruda, puxa tua cadeira, pega a mais gelada, coloca carne na churrasqueira e deixa os restos por nossa conta, né? Manda teu alô aí no WhatsApp da rádio e participa com a gente, tá? O número é 93992332001. Pois é, solta o som e aproveite mais música aqui na Açaí FM.
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prazer, aqui é o Fernando Leme. Tô por aqui animando o teu churrasco. Churrasco e Companhia tá no ar. Sigam a gente nas redes sociais, é arroba Rádio Açaí FM. Aumenta o volume do teu rádio aí e vamos começar com mais música boa.

0: Pois é, e assim nós vamos fechando mais um bloco por aqui, um bloco super animado, né? Daqui a pouquinho a gente volta com mais animação no seu churrasquinho do domingão, hein? Aqui no Churrasco e Companhia.
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2: Açaí FM, a rádio Pai Dégua de ouvir. Boa tarde, galerinha. Bom, eu sou Fernando Leme, sempre com vocês no Churrasco e Companhia. Bora começar mais um bloco do Churrasco e Companhia. E aí, como é que tá a tua tarde? Eu espero que bem. Açaí FM, a rádio Pai Dégua de ouvir, sempre com você. Sintoniza e não desgruda, puxa a cadeirinha aí, tá? Peça mais uma geladinha, se for beber, não dirija e coloca a carne na churrasqueira. Prêmios incríveis pra você que tá ligado aí na Açaí FM. Prepare-se pra muita música boa, muita diversão, diversão garantida. Vamos lá, bola de mais música. Música boa, inclusive, pra vocês, né?

0: sobrenome.
1: 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Não esqueça de nos seguir aí nas redes sociais, arroba Rádio Açaí FM, tá? Procura a gente lá. Agora é hora de voltar na nossa programação musical, né?

0: Aproveite o intervalo aí pra pegar mais uma geladinha lá, que a gente volta daqui a pouquinho. Se for beber, não dirija. Atenção, hein? A gente volta daqui a pouquinho com mais música, com mais alegria pra você.
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2: Açaí FM, a rádio Pai Dégua de ouvir. Boa, boa, boa, boa tarde, galerinha. Prazer, eu sou Fernando Leme, você está no Churrasco e Companhia. Sintoniza e não desgruda, a gente está cheio de energia para gastar com você nesse domingão aqui. Puxa a cadeira aí, vai lá pegar a cervejinha mais gelada, se beber não dirija e vem curtir com a gente. Bora curtir junto, muito pagode, muito sertanejo, arrocha e brega, com diversão e informação garantidas na dose certinha para você. Vida? Então vai lá, aumenta o som pra você ver. Pode participar mandando seu alô aí pra gente pelo nosso WhatsApp. A gente quer saber como é que tá teu domingão. Sintonize sempre e fique por dentro aí de tudo que tá rolando por aqui no Brasil e no mundo. Aqui na Açaí FM, a Rádio Pai Dégua de Ouvir. Tem muita música boa e prêmios incríveis esperando por você, hein? Tem muita coisa boa vindo por aí. Espero que você esteja gostando aí do Churrasco e Companhia. Só puxar a cadeira, pedir pra descer, a mais gelada e ouvir com a gente. Bora curtir muito pagode, sertanejo, arrocha e brega com diversão garantida e muita informação na dose certa pra você. Vamos lá, vamos com mais música pra deixar teu domingão ainda mais gostoso.
3: Esse é o Bar dos Mãos.

0: eu sou Fernando Leme, sempre com você aqui no Churrasco e Companhia. Olha, agora é hora de se manter informado, né? Conferir também as novidades que acabaram de chegar aqui na redação da nossa programação.
1: No campo da economia, uma novidade chega para quem trabalha como pessoa jurídica. A reforma tributária criou um incentivo fiscal específico para contratos PJ. Essa medida é estabelecida pela Lei Complementar número 214, promulgada em 16 de janeiro. O objetivo é oferecer melhores condições e estimular a formalização e a atuação de profissionais que optam por essa modalidade de contrato. Mais detalhes sobre como os profissionais podem se beneficiar desse incentivo devem ser divulgados em breve.
0: Essas foram as últimas notícias para vocês ficarem bem informados. Solta o som aí, porque a festa continua na Açaí FM. Vamos lá, aumenta o volume aí, porque tá chegando mais música.

0: assim fechamos mais um bloco super animado pra você. Aproveite o intervalo aí, gente, pra pegar mais uma geladinha lá que a gente já volta.
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0: Aproveite o intervalo pra poder mandar seu áudio aí no WhatsApp dizendo eu ouço Açaí toda hora. A Rádio Pai Dégua de ouvir. Fala, eu ouço Açaí FM toda hora. A Rádio Pai Dégua de ouvir. Vai lá, quero ouvir, quero ouvir. A gente volta daqui a pouquinho pra curtir a nossa programação aqui na Açaí FM. A Rádio Pai Dégua de ouvir.
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2: Boa, boa, boa, boa tarde, galerinha, tudo bem? Tudo certinho com você? Fernando Leme aqui, animando seu domingo no churrasco e companhia. Sintonize e não desgruda. Puxa a cadeira aí, vai lá, pede a mais gelada, se beber não dirige. Vamos nessa! Coloca a carne na churrasqueira, ouça pagode, sertanejo, arrocha, brega, junto com a gente. Já participou, ainda não? Então manda teu áudio pra cá. Espero que você esteja gostando aí da nossa seleção de músicas. Fique ligado aí na Açaí FM, tá? Fique ligado na Açaí FM, a rádio Pai Dégua de ouvir.
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2: Tem muita música boa e prêmios incríveis, porque aqui a festa nunca para. Vamos juntos nessa tarde de pura alegria. Pegue sua bebida bem geladinha, se for beber não dirija, nunca se esqueça disso. Vai lá acender a churrasqueira, prepare-se para uma tarde incrível com muito pagode, muito sertanejo, arrocha, brega, diversão e informação na dose certa para você. E agora, a gente vai de música, mais música, enquanto você vai seguindo a gente e participando pelo WhatsApp aí, tá?

0: Aqui é o Fernando Leme trazendo muita alegria no Churrasco e Companhia, tá bom? Vamos dar aquela pausazinha bem rapidinha aqui na música pra trazer uma notícia super fresquinha pra você, ó.
1: Prepare-se para o frio intenso. Um ciclone está fazendo as temperaturas despencarem, especialmente na região sul do país. Esse sistema está associado a uma massa de ar frio que mantém o clima gelado e favorece a formação de geadas. Há um risco real de temperaturas negativas, o que exige atenção redobrada, principalmente no agronegócio e para a população em geral. A previsão indica que o frio deve ganhar ainda mais força, trazendo um inverno rigoroso para a área afetada.
0: Terminamos com as notícias por agora. Não desgrude, porque a festa tá só começando. E vamos lá, continua por aqui a nossa programação. Muita animação para você na sua tarde de domingo com muita música boa.
2: Você vai!

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1: É isso aí, sensacional. Essa é a Rádio Pai d'Égua de ouvir, rapaz. Tá pensando o quê? A gente tá indo pra um rápido intervalo comercial, mas não sai daí, não. Aproveita pra dar aquele cheguinho ali no WC, né? É, tirar um pouquinho água do joelho, ou então pegar uma geladinha, virar a carninha na grelha aí. Manda seu alô pelo WhatsApp também. Mande seu áudio aí no WhatsApp dizendo eu ouço a Açaí FM toda hora. A Rádio Pai d'Égua de ouvir. Participa com a gente aí, manda teu áudio dizendo que ouve a Açaí FM toda hora. Tipo assim, ó, eu ouço a Açaí FM toda hora, Rádio Pai d'Égua de ouvir. Logo, logo a gente volta com mais pagode, sertanejo, arrocha e brega.
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1: E aí, pessoal? Tá pronto aí pra mais uma hora de alegria, de boa música? Que bom! Pegue a sua bebida, vamos preparar o teu churrasco e vem curtir com a gente. O melhor do pagode, sertanejo, arrocha e brega pra você. Vamos lá, tem mais música chegando.

0: Fernando Leme, animando a tua tarde de domingão, hein? Maravilha, maravilha. Olha, como é que tá a tua tarde? Eu quero saber como é que tá a tarde de vocês. Segue a gente aí nas redes sociais, vai lá, Rádio Açaí FM, arroba, né? Rádio Açaí FM. Bora continuar, vamos lá, a música não para.
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0: assim fechamos mais um bloco por aqui. É o tempo de você dar aquela viradinha na tua carne aí, a gente já volta. Fernando Leme aqui na Açaí FM, a gente volta com mais alegria daqui a pouquinho pra você.
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0: vazio.
1: Valeu.
2: Obrigado.
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4: 1h59.
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2: Aqui na Açaí FM, a rádio Pai Dégua de ouvir. E aí, pessoal, oi, tudo jóia? Como é que tá a sua tarde? Tá boa? Tá gostosa? Que bom. Pegue a tua bebida bem geladinha lá. Se for dirigir, não beba. Acende a churrasqueira junto comigo aí com o radinho ligado e vamos juntos. Coloca a carninha aí na tua churrasqueira e curta muito pagode, sertanejo, arrocha e brega. E vamos lá, vamos de volta pra nossa seleção musical. Simbora!

0: som bacana, né? Fala a verdade, é uma atrás da outra. Aqui na Açaí FM, bom demais. Aqui é o Fernando Leme, junto com vocês.
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0: A gente quer saber como é que tá a tua tarde. Não esquece de seguir a gente nas redes sociais também, viu? É arroba rádio Açaí FM. Agora, bora voltar, né? Vamos lá, mais música pra você na programação.

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0: Muito bem, vamos fechando por aqui mais um bloco. Pois é, chegou a hora de um intervalinho, mas não vá longe. A gente volta daqui a pouquinho com muito mais música, mais alegria.
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1: Vamos lá, começando mais um bloco animado do Churrasco e Companhia. Sintoniza e não desgruda, puxa tua cadeira aí, peça mais gelada, acenda a churrasqueira. Açaí FM, a rádio pai d'égua de ouvir, sempre ao seu lado. Bora lá, vamos voltar com mais música.

E aí, pessoal, música boa essa, hein? Fala a verdade. Aqui é o Fernando Leme, trazendo o melhor do churrasco e companhia pra vocês. Diga, eu ouço a Açaí FM toda hora. Rádio Pai Dégua de ouvir. Vamos lá, a música continua.

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0: vamos fazer uma pausazinha? Hã? Que eu também mereço tomar uma aguazinha. Enquanto você vai tomando uma bem gelada, eu vou tomando uma aguazinha aqui pra fazer a programação mais gostosa do teu domingão, tá? Não desgrude do rádio, não. Pegue mais uma bebida aí, tá? Se for beber, não dirija, nunca se esqueça disso. Faz uma pausa aí que a gente já tá de volta daqui a pouquinho. Fernando Leme aqui na Açaí FM. Voltamos daqui a pouquinho com mais alegria pra você. Aproveita pra poder mandar o seu alô aí pra gente pelo WhatsApp. Voltamos já já com mais diversão e boa música pra você.
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1: Só aqui na Açaí FM, a Rádio Pai Dégua de Ouvir. Que sensacional, hein, galerinha? E aí, como é que tá teu domingão? Tá curtindo o domingão aí?
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1: Tá começando mais um bloco do Churrasco e Companhia. Vai lá, puxa a cadeira, pega tua cervejinha bem gelada. Se for beber, não dirija. Dá aquela relaxada e aproveite a sua tarde. Sintonize aí na Açaí FM. Claro, você já tá sintonizado. A rádio Pai Dégua de Ouvir. Que bom. Bora curtir mais música pra animar teu domingão.

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isso aí, pessoal. Muita música boa. Espero que você esteja bem aí do outro lado, curtindo a nossa programação. Vai mostrando a tua cara, tá? Tá gostando aí da nossa seleção de músicas? Eu espero que sim. Por aqui é o Fernando Leme com vocês. Você pode mandar teu recado aí. Quero ouvir o que, que você tem a dizer pra gente. Diga, eu ouço a Açaí FM toda hora. Rádio Pai Dégua de ouvir. Agora é hora de botar a nossa programação musical. Vamos lá.

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1: E terminamos mais um bloco super animado por aqui. Vamos pro intervalinho bem rápido, né? Pois é, e assim fechamos mais um bloco incrível do Churrasco e Companhia. Fica ligado aí que já já tem muito mais pra você. Aproveita bastante o nosso intervalo pra mandar o seu áudio pra gente. Fique ligado aí que daqui a pouquinho a gente volta com mais música boa pra você.

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2: Fique ligado na Açaí FM, a rádio Pai Dégua de ouvir. Sensacional. Como é que tá a energia por aí? Tá tudo bem nesse domingão? Eu espero que sim. Começa agora mais um bloco do Churrasco e Companhia. Bora, partiu mais um bloco, né? Pegue a sua bebida e lembre-se, se for dirigir, não beba. E prepare o teu churrascão aí, tá? Açaí FM, a rádio Pai Dégua de ouvir. E é isso, né? A gente tá de volta aí com mais música pra você.

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Sensacional, só música boa pra você aqui na Açaí FM. A nossa seleção musical aos domingos é simplesmente sensacional. Não só domingo, né? Todo dia. Aqui é o Fernando Leme, prontinho pra deixar o teu domingo mais animado, mais gostoso. Pelo menos é o que eu prometo, né? O que eu pretendo. Você pode participar também pelo WhatsApp e mandar aquela mensagem super bacana. É só dizer, eu ouço a Açaí FM toda hora, Rádio Pai Dégua de ouvir. Agora, aumenta o volume do teu rádio aí e bora curtir mais música. Thank you.

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1: Pois é, e assim a gente vai finalizando mais um bloco musical no teu domingão, mais um bloco animadaço. Bora fazer uma rápida pausa, mas não desgrude do seu radinho. Fique ligado aí na Açaí FM, daqui a pouquinho tem mais diversão pra você. Aproveita o intervalo pra poder virar a carninha na grelha, tomar aquela geladinha, se for beber, não dirija. Estamos indo pra um rápido intervalo, mas não vai longe não, hein?
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1: Açaí FM, a rádio Pai d'Égua de ouvir. E aí, pessoal, e aí, família, como é que vocês estão? Tudo jóia? Estão aproveitando bastante o seu domingo? Espero que sim. Prazer, eu sou Fernando Leme, sempre por aqui, fazendo companhia pra você, garantindo a sua diversão, né? Pode mandar seu alô pelo WhatsApp e participe também das nossas promoções. Diga, eu ouço Açaí FM toda hora. Rádio Pai d'Égua de ouvir. O número é 939-9233-2001. Vamos lá. Nossa programação continua com a nossa seleção musical para deixar o teu domingão ainda melhor.

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0: É isso aí, moçada. Muita música boa pra você aqui na Açaí FM, né? Tá curtindo a programação? Que bom. Aqui é o Fernando Leme, trazendo muita alegria no Churrasco e Companhia. E agora uma rápida pausa, porque nós temos notícia quentinha, quentinha. Acabou de chegar aqui na redação, hein? No Churrasco e Companhia, a diversão e a informação sempre andam juntas, claro.
1: Donald Trump marcou sua presença em uma importante reunião do G7 com um atraso notável. Ao chegar ao evento, Trump, com seu estilo característico, fez um comentário descontraído para os presentes e a imprensa, brincando que ele era, entre aspas, o chefe. O episódio adicionou um tom inusitado ao encontro de líderes, que se debruçavam sobre questões globais de grande relevância. Sua fala, embora então de piada, gerou reações e comentários no ambiente político internacional, destacando a personalidade forte que o acompanha.
0: Pois é, e com essas informações nós vamos encerrando o nosso giro de notícias. Fica sintonizado aí, não desgruda não, hein? A melhor programação para sua tarde de domingo vai rolar. Vamos lá, fique com a gente aqui na Açaí FM. Vamos com mais música para você.
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0: galerinha, beleza? Curtindo a música? Eita, que essa é a Rádio Pai D'Égua de Uvim, hein? Fala a verdade. Chegou a hora de um intervalinho, galerinha, mas não vai longe, não. Pois é, chegou a hora de mais um intervalinho, mas não vá longe. Aproveita o intervalo aí pra mandar o seu áudio pra gente. Diga, eu ouço a Açaí FM toda hora, a Rádio Pai D'Égua de Uvim. Mas ó, não saia da sintonia, não desgrude do rádio, o Churrasco e Companhia volta já já.
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1: Muito bem, já estamos de volta e estamos de volta com tudo. Uma boa tarde pra você. Eu sou Fernando Leme e você tá onde? Tá no Churrasco e Companhia. Que cheirinho bom no ar, hein? Manda seu alô no WhatsApp. Diga, eu ouço Açaí FM toda hora. A Rádio Pai Dégua de ouvir. Bora lá, vamos voltar pra mais um som incrível.
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0: coisa boa, hein? Fala a verdade. Tudo bem por aí? Fernando Leme por aqui, trazendo alegria pro seu domingão, claro.
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0: Agora é hora de uma pausa, uma rápida pausa na música, para atualizar você sobre tudo que está acontecendo no Brasil e no mundo. Agora é hora de notícia. No Churrasco e Companhia, a informação é tão importante quanto a diversão, é claro.
2: A economia brasileira mostrou um sinal positivo. A prévia do Produto Interno Bruto, o PIB do país, registrou uma alta de 0,5% no mês de abril. O dado foi divulgado pelo Banco Central e se refere ao Índice de Atividade Econômica do Banco Central, o IBC-BR. Este indicador é acompanhado de perto por analistas e pelo mercado financeiro, pois serve como uma estimativa mensal da evolução da atividade econômica nacional. A elevação em abril sugere um desempenho melhor do que o esperado para o período, impulsionando perspectivas para o crescimento geral da economia.
0: Pois é, terminamos por enquanto com as notícias do Brasil e do mundo. Vai lá pegar tua bebida e olha, se beber não dirige, hein? Acenda aí a sua churrasqueira, então aumenta o volume e curta a nossa programação especial. Vamos lá, aumenta o volume do teu rádio aí e curta com a gente.

0: E aí, pessoal, tudo bem? Estão gostando aí da seleção de músicas? Eu espero que sim, que esse domingão promete, né? É isso aí, que peninha, o tempo tá passando que a gente não tá nem vendo. A gente terminou mais um bloco, mas não desgruda do teu rádio aí, não. Estamos indo pra mais um rápido intervalo comercial, mas não vá longe. Manda seu áudio aí no WhatsApp dizendo: eu ouço Açaí FM toda hora, Rádio Pai d'Água de Ouvir. É, o número é 93 992 33 2001. Diz assim, ó: eu ouço Açaí FM toda hora, a Rádio Pai d'Água de Ouvir. Não saia daí, o Churrasco e Companhia volta já já.
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3: 3:57.
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1: E aí, galerinha, tudo jóia? Tudo certinho? Curtindo a tarde de domingo? Que bom! Sintoniza e não desgruda, hein? Vem com a gente no Churrasco e Companhia. Aqui é o Fernando Leme, sempre com vocês. Manda teu recado aí pelo WhatsApp e participe das nossas promoções também, tá? E vamos lá, vamos de mais música pra você curtir nesse domingão.

0: É Matheus Vargas.
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0: aí, galerinha, curtindo a nossa programação? Que bom! Eu espero que vocês estejam curtindo o Churrasco e Companhia. E lembre-se de seguir a gente nas redes sociais, @RadioAçaíFM. Agora vamos voltar ao que mais vocês gostam, música!
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0: com isso, fechamos mais um bloco super animado por aqui. Manda seu alô aí enquanto fazemos uma pausa bem rápida. Diga, eu ouço a Açaí FM toda hora. A Rádio Pai Dégua de ouvir. A gente volta daqui a pouquinho com mais música, mais diversão, mais informação na dose certa pra você.
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1: 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E aí, pessoal, como é que tá sendo o seu domingão? Como é que tá o domingo de vocês? Estão curtindo o nosso programa? Espero que sim. Vamos lá, vamos com tudo aqui na Açaí FM, toda hora, a rádio mais nega de ouvir. Manda sua mensagem pra gente aí no WhatsApp e diga de onde você tá ouvindo a gente. Tô curioso pra saber. Vamos continuando por aqui, tem mais música chegando.

pessoal, como é que tá? Tá gostando da programação? Prazer, eu sou Fernando Leme, tô na área com churrasco e companhia. Diversão, informação na dose certa, só aqui na Açaí FM. A gente quer saber como é que tá o teu domingão. E não se esqueçam de seguir a gente nas redes sociais, é o @RadioAçaí FM. Vamos lá, música continua? Baby.

0: isso aí, muita música boa pra você no seu domingão. Agora chegou a hora de um intervalo, mas não saia daí. Muito bem, a gente tá indo aí pra um rapidinho intervalo, pra um intervalo bem rapidinho, mas não vá longe. Vai lá, aproveita pra mandar o seu áudio aí pra gente. Fique ligado que daqui a pouquinho tem mais música e diversão na Açaí FM.
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2: E aí, pessoal, tudo certinho? Pronto pra mais música? Eu tô. Vamos lá. O negócio é aproveitar cada minuto agora com a gente aqui na Açaí FM, porque estamos na reta final, né? Açaí FM, a rádio Pai Dégua de ouvir. Sintoniza e não desgruda. Vamos lá, de volta. Vamos com música.

Salve, salve família, salve, salve ouvintes. Muita música boa pra você aqui na Açaí FM. Eu sei que você tá aproveitando o programa, que bom. Tô chegando aqui, ao Fernando Leme. Tô animando a sua tarde de domingo no Churrasco e Companhia. Já mandou teu áudio aí pro WhatsApp pra participar com a gente da nossa programação. Vamos lá, aumenta o volume, tá chegando mais música.

0: Muito obrigado, viu?
1: Passa o barulho, Guilherme!
2: Uau, que som bacana, né? Fala a verdade! Obrigado pela audiência e pela energia positiva de sempre. Valeu pela participação aí, viu? Continue participando aí, viu, gente? Mande seu WhatsApp. Continuem sintonizados na Açaí FM, a Rádio Pai d'Égua de Ouvir. Eu agradeço a cada um que mandou o seu alô e participou. E lembre-se de seguir a gente nas redes sociais, @RádioAçaíFM. E claro, não deixem de aproveitar o restante do seu domingo. Vou deixar você com a minha última canção para fechar com chave de ouro. Estarei de volta no próximo final de semana. Até lá, cuidem-se e fiquem bem.
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2: E foi uma tarde incrível ao lado de vocês. Mantenha-se sintonizado aqui na Açaí FM, a Rádio Pai d'Égua de Ouvir. Um grande abraço a todos e até o próximo Churrasco e Companhia. Aqui é o Fernando Leme, valeu, tchau.
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2: 4h57.

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0: Israel e Rodolfo, falando de amor.

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1: 5h51.
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0: Eu não teria chegado a lugar nenhum se não fossem vocês. Muito obrigado. Muito obrigado.
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